Olá, bom dia e bem-vindos a mais uma emissão aqui em Portugal. Aqui em Portugal é uma emissão de 15 dias, das 9 às 11, aqui na vossa rádio, La Clédez Onda 90.10. Hoje, dia da mãe em França, portanto, meus amigos, já tenho aqui muitas mensagens, já tenho aqui muitas músicas a passar. Tenho 4 ou 5 a passar de ontem, que prometi e vou fazê-lo. Portanto, não hesitem ligar para o 055-56-50-69-99. Vamos falar de desporto, vamos falar do CS português, da boa performance que fez o CS português, tanto no campeonato como na Taça da Aquitaine. Vamos falar do Paris Saint-Germain e é ontem com o Arsenal, da vitória do Paris Saint-Germain e da segunda Liga dos Campeões consecutiva. E depois a música, claro. Vous êtes sur la clé des ondes 90.10. Aujourd'hui, nous fêtons la fête des mères. Donc, n'hésitez pas à nous appeler et à faire votre dédicace en direct à votre mère. Voilà. Vous êtes tous invités ici de 9h à 11h avec moi. Donc, votre animateur de service, Félix Albano. Et de 11h à 13h, José qui sera là pour prendre l'émission. Bom, meus amigos, vamos lá animar o programa, vamos lá. Hoje, dia da mãe das mães em França. Portanto, daqui a alguns minutinhos. Vamos passar as dedicatórias de ontem que não tive tempo de fazer.

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Lindíssimo tema este, Pedro Abrunhosa, Sara Correia. Não, sobretudo Pedro Abrunhosa, lindíssimo. E nós vamos continuar com mais uma dedicatória que foi a pedido. Eu há um bocado enganei-me, não era o Pedro Abrunhosa, mas meu coração arde sem te ter, exatamente. Bem, espero bem que este é o nosso ouvinte, mas eu vou passar lá agora. Portanto, tinha sido a pedido de um ouvinte para seu prazer pessoal e equipa da rádio, e era esta a música, finalmente.

E vamos já de seguida para a próxima dedicatória que foi a pedido da Susana, que dedica a seu prazer pessoal para o seu marido, família, amigos, todos ouvintes e não esquecendo aqui para a rádio. A Susana que pediu uma música da Vicky Souza, Amor Eterno.

Lindíssimo este tema da Maria José. Uma homenagem à sua mãe e a todas as mães do mundo. Onde há música, há emoção, e onde há emoção, há sempre um lugar para nós estarmos juntos. Aumente o volume, porque quando a nossa rádio fala, o coração escuta. Entre música e sentimentos, começa agora o nosso momento juntos. Aliás, já começou. São 9h55, o programa vai até às 11h. E depois, de seguida, o meu amigo e colega José Gardão, das 11 às 13. Bem-vindos a este programa aqui em Portugal. Aqui em Portugal é um programa de 15 em 15 dias, mas todos os fins de semana há sempre aqui uma equipa à vossa espera. Aos domingos, Valdemar Félix, Amandina Oveira, Alice Oveira, o Dr. Pedro Manuel de Oliveira, entre outros, e no LAN, de vez em quando, uma grande equipa aqui para vocês, todos os domingos, de 15 em 15 dias. Aos sábados, o vosso locutor de serviço, Albano Félix, e aos domingos, exatamente, das 9 às 11, e Gardão, das 11 às 13. Vamos falar um bocadinho de desporto. Vamos falar ontem da equipa do CIS português, que ganhou a taça da Aquitaine, do distrito da Aquitaine, claro, 2-0 contra Codéron. O CIS português que subiu à Liga. Portanto, parabéns ao staff, parabéns aos co-presidentes que fizeram uma boa campanha, estão a fazer uma boa campanha para que o futebol português seja cada vez mais, mais visto e, sobretudo, que as pessoas possam falar do CS português em qualquer parte de França e em Portugal e mesmo até no mundo. Também quero falar do torneio que vai haver nos dias 4 e 5 de julho, um torneio de futsal, para aqueles que desconhecem. Portanto, futsal merece mais apoio e, claro, vocês são sempre bem-vindos e bem perto de nós, Artigue, acompanhar a seleção United, que organiza um torneio feminino nos dias 4 e 5 de julho. Entrada livre. Também, ontem, o Paris Saint-Germain que jogou a final da Liga dos Campeões contra o Arsenal. O jogo ficou 1-1, empate, e depois, na marca de grande penalidades, o Paris Saint-Germain acabou por ganhar o segundo troféu consecutivo da Liga dos Campeões. Parabéns ao Paris Saint-Germain, parabéns a aos portugueses, aos quatro portugueses que jogam no Paris Saint-Germain. Portanto, é uma mais-valia para o nosso desporto, para o nosso futebol e para nós portugueses que acompanhamos de perto e de longe a equipa do Paris Saint-Germain. Vamos voltar à música. E foi a pedido da Stephanie, que dedica a todas as mães do mundo, e em especial para as suas duas mães, para a sua mamã e para a sua avó. Avó, portanto, são duas mães, em especial para as suas duas mamãs, que ela ama muito. E para todos os ouvintes, equipa da rádio, e ela disse que todas as mamãs são belas, belas, e eu sugeria então uma música, São todas belas. Vocês vão se recordar com certeza desta música, cantada desta vez na voz do Joaquim.

05 56 50 69 99. Bom, e nós vamos para mais uma dedicatória que foi a pedida de Madame Monteiro, que dedica a todas as mães do mundo, em especial à sua mãe, a todos os ouvintes e também para a equipa da rádio. A Dona Madame Monteiro pediu uma canção. Uma canção, claro, da mãe, Diniz Cruz, Mãe, o Tempo Passa. Diniz Cruz, que ficou de me enviar uma mensagem para fazermos uma gravação, para falarmos um bocadinho em direto. Continuo à espera. Vamos ouvir.

Diniz Cruz, mãe, o tempo passa. E vamos de seguida. Paulo Trindade. Estou assim, bom dia. Só dois segundinhos. Mãe, primeiro fala. Paulo Trindade. Zero cinco cinquenta e seis cinquenta sessenta e nove noventa e nove. Estamos com aqui Portugal.

0: Aqui em Portugal é uma emissão de 15 em 15 dias, das 9 às 11. Bom, a Maria de Céu tinha-me pedido uma música, mas estava a ver se encontrava aqui Mãe Eterna como o Mar, Mãe Eterna como o Mar, mas não consigo encontrar se não encontrar. Olha, vou passar esta. Nasceu no mar, ou numa rua das... Espero que a Maria de Céu goste. Se não gostar, tem direito a ligar. Portanto, a Maria de Céu que dedica a todas as mães do mundo, em especial para a sua, e com para todos os ouvintes, seu prazer pessoal, equipa da rádio. E vamos ficar com Paulo Trindade. O tema era Mãe Eterna como o Mar. Mas espero que a Maria do Céu goste.
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0: Tivemos assim um lindíssimo tema. Não sei se era este o que a Maria do Céu tinha pedido. Espero bem que sim. Se não, a gente tenta passar outro. Mas antes de mais, vamos dar um saltinho até Lote e Garonne, falar com Miguel Ferreira. Olá, bom dia.
1: Muito bom dia à rádio e muito bom dia para quem está a ouvir.
0: Exatamente. Amigo Miguel, está tudo bem consigo?
1: Podia estar melhor, com alguma tristeza, mas são coisas que fazem parte de nós. A tristeza, a alegria, tudo faz parte de nós, a tristeza, a alegria,
0: então porque...
1: a convivência, o respeito, a falta de respeito, tudo hoje em dia sempre existiu, mas são coisas da vida. Um dia a gente temos sorrir, outros dias não temos sorrir.
0: Isso é verdade, isso acontece. É. Acontece a muito boa gente. Mas Miguel, está triste porquê?
1: São coisas pessoais.
0: São razões pessoais.
1: Que acontecem que ninguém se pode esconder. Porque ninguém se pode esconder debaixo de um chapéu ou se acortalhar, porque isto acontece só a quem... tem essas coisas.
0: Acontece a todos, não é?
1: O meu amigo disse-me há 15 dias, estão a preparar uma coisa e vou preparar para uma pessoa com quem eu sonho e penso que me deixou. Minha mãe que já partiste, que de repente foste embora. Eu fiquei sozinho e triste. Pois eu tenho que caminhar com a hora. Minha mãe porque me deixaste. Eu não devia partir. Se eu me sentasse, não te deixava ir. Uma pessoa que levou, que eu não podia impedir.
0: Pai.
1: E essa pessoa, não sei quem é, não sei quem foi. Foi a doença. E a minha mãe faz-me falta ainda hoje.
0: Pai.
1: Hoje é o dia dela. Mas eu sei que ela está feliz. Eu falo com ela todos os dias. É assim.
0: É complicadíssimo porque...
1: Nada é complicado. Nada é complicado. Tu tens solução.
0: Sim.
1: Mesmo para a morte. É uma viagem. Fernando Pessoa dizia que a morte é uma viagem. Vítor Hugo... Em 1875 ou 1874 dizia, a gente viajamos de planeta em planeta e um dia ficamos sem paraquedas.
0: Pronto, mas
1: é uma metáfora, triste, mas faz parte de todos nós, o cotidiano.
0: Amigo Miguel, eu não sei se devo acreditar depois da morte, se, lá, mas...
1: Não. A morte, o meu falecido avô nasceu em 1917 ou 23. Ele não conheceu a netinha, a segunda netinha que ele tinha. Não, bisneta. Morreu, faleceu repentino, infelizmente. Porque derivado a... Ele tinha o Parkinson, mas era uma pessoa que é muito trabalhadora, que trabalhava todos os dias, praticamente. E ele nunca quis fazer sofrer ninguém. E então, o meu avô dizia que um dia, quando ele fosse embora, que só gostava... que ele viessem ao pé da sepultura dele, que lhe viessem cantar uma canção e que bebessem um copo. Foi uma pessoa que nunca esteve doente. E o meu pai, que não é vivo hoje, dizia que o meu avô que nunca tinha estado doente e que um dia quando desse uma sarapanta, que ia embora.
0: Infelizmente, amigo Miguel, infelizmente acontece a muita gente, pessoas que nunca estiveram doentes e depois de um momento para o outro,
1: o meu avô, o meu falecido avô, já morreu há, a minha filha vai fazer 24 anos e ele morreu há, Morreu, vai fazer 24 anos em novembro. Pronto.
0: É uma pequena homenagem que o senhor Miguel Ferreira está a fazer. Temos que acelerar, amigo Miguel.
1: Sim, porque mesmo se eu me ouvo, era alguém que eu gostava, mas principalmente a minha mãe, porque a minha mãe foi embora e deixou um vazio que nunca se pode encher. Pronto. Amigo, são palavras que se calhar não devia estar a ligar, porque estou triste.
0: Amigo Miguel, isto passa, tudo passa. Mesmo se a dor é terrível, mesmo se nós acreditamos que depois da morte
1: depois da morte acabou-se
0: ficam as imagens, ficam as recordações, e espero
1: a minha falecida mãe dizia que depois da morte acaba-se o bicho, acaba-se a peçonha.
0: Amigo Miguel, tem mais uma quadra para dizer, amigo Miguel, e vamos
1: Sim,
0: então à
1: dica. Vamos aqui, é uma coisinha marota para ver se ganha o sorrir. Antigamente, morando no estranhar, as moças de 30 anos andavam a namorar. Elas agora são muito sentimentais. Começam a namorar sem consentimento dos pais. É moda agora namorarmos à noitinha. As mulheres agora querem casamento à francesinha. Pois. Eu não namoro, nem sequer me vou casar, porque tenho três garotas para me passear. As mulheres são, hoje em dia, o diabo. O homem que casa com elas tem que ter muito cuidado. Este terceto faz parte do que eu estou a viver atualmente. Não vou dizer o que se passa, porque eu não estou aqui, claro, na rádio para começar a minha vida. Eu devo escutar todos os domingos. É um momento de partilha, porque eu já há muitos anos... há mais de 20 anos que levo o rádio no bolso, portanto, vivi em várias regiões de França, vivi no 62, vivi no 64, vivi no 50, no 57, no 54, e sempre ouvi a rádio. E a rádio, a vossa rádio, no domingo, é uma partilha, é algo de carinho
0: que eu tenho,
1: e é um momento...
0: Amigo Miguel, e até aos sábados não costuma ouvir?
1: Não, aos sábados por acaso não tenho tempo, porque trabalho, estou sempre com os meninos.
0: Trabalha.
1: Porque eu sou muito bricolador, adoro bricolar, adoro fazer novas criações, de tudo e de nada, do que recupero, pronto, dá-se uma nova vida, como se vamos dizer.
0: Ok.
1: E assim temos que
0: amiga,
1: daqui a bocadinho vou ver as minhas galinhas.
0: Pronto,
1: as galinhas. Tenho uma galinha a chocar obras de peru, de pato barrão
0: vai ter a sua tarefa habitual, não é?
1: Sim,
0: para soltar dos
1: vou,
0: animais. Diga-me uma coisa, amigo Miguel, eu sei que você pediu uma música muito bonita que é especialmente para as mães, mas desta vez é conselhos de um pai. Diga lá.
1: É exatamente.
0: Vai dedicar a quem?
1: É?
0: Vai dedicar a quem?
1: À rádio.
0: Muito obrigado.
1: Adeus.
0: Obrigado, amigo Miguel Ferreira. Obrigado. Bom domingo e até a
1: próxima.
0: Obrigado,
1: adeus.
0: Obrigado. E vamos ficar então com... DJ Ruma Fátima, conselhos de um pai.
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Peço imensa desculpa ao amigo Miguel Ferreira. Não era bem a música que ele tinha pedido. Agora sim, já estamos em condições de lhe passar a música. DJ Ruma Fátima, Conselhos de um Pai.

Vamos para outra dedicatória que foi pedida. Ana Paula, que nos ligou de Marselha, que dedica para todas as mães do mundo, mas em especial para a sua mãe. Vamos ouvir uma música dedicada, Os Olhos da Minha Mãe.

E vamos já de seguida para mais duas dedicatórias. Uma é a Dona Maria do Carmo, que dedica a todas as mães do mundo, em especial também para a sua, para, também para a minha. Portanto, para todos os ouvintes, a equipa da rádio. E também a pedido da Ana Paula, é Ana Paula, que dedica à sua mãe e a todas as mães do mundo. E vamos ficar com Tony Carreira.

lindíssimo. O tema é este, Nel Monteiro. Já tem os aninhos, mas sempre da atualidade. Vamos já de seguida para mais uma dedicatória. Deixem-me cá ver, porque tenho aqui várias. Leandro, gritar ao mundo. De onde é que está o Leandro? A pedida Fátima, para seu prazer pessoal, para a sua família, para as suas duas netinhas, a equipa da rádio, ela pediu a música do Leandro, Gritar ao Mundo. Vamos ouvir.

E vamos para mais uma dedicatória. Deixem-me cá ver, que foi a pedido da Ana Cristina, que dedica a seu prazer pessoal, todos os ouvintes, a equipa da rádio, e ela pediu a música da Bruna, Enlouquecer, uma última novidade da Bruna. Vamos ouvir.

E vamos então para a última dedicatória de hoje. Depois vou deixar o meu amigo José tranquilo. Deixem-me cá ver, porque é que não está. Pronto, não faz mal. Vamos para esta. O Seninho, que foi a Diana. Não. Ah, da Dona Fernanda. Dona Fernanda, que dedica a toda a sua família, a todos os seus amigos e equipa da rádio. E vamos ficar com o Seninho, o meu silêncio. Ora bem, eu também vou ficar em silêncio a partir de agora, porque são 11 horas 2 minutos. O meu amigo e colega José Gardão já está aqui, já se encontra aqui para levar Portugal Sem Fronteiras até às 13. Portanto, quero agradecer a todos aqueles que estiveram na minha companhia, aqueles que não puderam estar, aqueles que não quiseram estar. Voto de um bom domingo para todos. Para todos aqueles que se encontram hospitalizados, rápidas melhoras. Para aqueles que festejaram ou vão festejar o seu aniversário, votos de muitos parabéns e tudo bom na vida. Um beijão, sejam felizes e até sábado com Manhãs de Sábado.

Não me deixo sozinho. Bom dia a todos, caros amigos. Portugal Sem Fronteiras está aqui hoje até às 13 para levar a emissão de Portugal Sem Fronteiras até às vossas casas, onde quiserem estar, seja em França, seja no Portugal, seja em outro lado. Vocês marcam só lá, cledesonda.fr, ou então aqui na região, 90.10 em FM. Portugal Sem Fronteiras com José Gardão aqui, para as vossas chamadas 05 56 50 69 99. Espero que tenham passado uma boa quinzena, que estejam em forma, e hoje o dia vai estar impecável, penso eu, porque isto está sempre quase a mudar. Vocês continuam com a nossa música ou com a música portuguesa e podem começar a telefonar, se vocês quiserem, ao 05 5650 6999. E vamos já então para mais música portuguesa. Bom dia a todos, senhores amigos, é de Avec Portugal Sem Fronteiras, e o vosso animador José Gardaú, Jusca Trezer, 05 5650 6999. Bom dia a todos e écoutez bien la musique portuguesa. On y va, allez!

E sempre com música, caros amigos, Portugal Sem Fronteiras está aqui. 05-5650-7999. Peçam a vossa música preferida e eu também estendo hoje um dia especial, o Dia da Mãe. E um grande

também. Mas que pena eu ter chegado tarde, mas eu nunca chego a tarde, temos que ficar sempre à hora. E vamos escutar as jumbocas com Tuca, Tuca, Tuca. A pedido da senhora Maria Alice para a sua família, para a rádio, muito obrigado. E para os seus amigos, a senhora Maria, que nos telefona do Aião. Maria Alice, então vamos já escutar esta linda canção das bombocas. Vamos a elas. Oh, bombocas, espero que estejam em forma.

Estivemos nesta linda canção do Tum Tum Tum da Bombocas. Vamos continuar com a música portuguesa. 05-56-50-69-99. Portugal Sem Fronteiras, a vossa rádio, o vosso programa. Todos os 15 dias, aqui nos estúdios da Clarisonde, em Bordeus, 71, Cura Eduardo Veião. Vamos à música.

0: Ponham a cerveja no congelador porque agora está bom, está bom, está calor e dá vontade de beber cerveja. Com moderação, lógico.
1: E vem fazer amor, e vem fazer amor.
0: Amor, amor, com muito calor. Oh lá lá.
1: É o calor.

0: Faz-te a vida, mas agora tenho aqui um direto. Bom dia.
1: Bom dia.
0: Bom dia, estou a falar com quem?
1: Com a Esteirinha.
0: Ah, com a Esteirinha.
1: Esteirinha de Sena Besta. De Arcos Alves.
0: De Arcos Alves.
1: Claro.
0: Pronto, muito bem, já é diferente, já não é Sena Besta, é Arcos Alves.
1: Sena Besta, Arcos Alves.
0: Ah, bem não, Sena Besta é França. Não.
1: A cerveja é pronta e Arcos Valdez, Arcos Valdez. Estou pronta para que toda a gente dos Arcos veja que sou dos Arcos Valdez.
0: Exatamente. E como é que vai a Esteirinha? A Esteirinha ou a Esteira? Vá lá.
1: A Esteirinha vai bem.
0: Vai bem, muito bem. E tem cá uma, e está com uma voz muito sensual.
1: A Esteirinha está sempre boa, está sempre bem.
0: É o que interessa.
1: Está sempre bem.
0: Exatamente, é o que interessa. Então, qual é o motivo da sua chamada, Dona Esteira?
1: Bom, meu amigo, o meu motivo é para desejar a todas as mães do mundo, quem, a nós, quem tem mais neste dia, ok?
0: Exatamente.
1: Para desejar a melhor festa do mundo, que seja é muito importante para nós termos mães e que os nossos filhos pensem bem em nós e que...
0: É verdade.
1: E que aproveita enquanto nós estamos cá neste, porque eu já não tenho a minha, mas todos os dias penso nela.
0: É como eu. A minha também já partiu, mas ela está lá em cima e está a cuidar da gente.
1: Não, a minha está a cuidar de nós. Lá, tá?
0: Exatamente.
1: Pronto, era para isso. Então, a todas as mães do mundo, a todas as mães...
0: Então, e a nível de saúde, como é que isso vai, Esther? Como é que isso vai, Esther? A nível de saúde, como é que vai?
1: Olha, vai indo. Eu não gosto de falar de saúde, gosto, porque tudo bem, na minha cabeça está sempre tudo bem. Enquanto está tudo bem na minha cabeça, está bem no meu corpo também.
0: É como eu. Também tenho dado com problemas, mas também vai sempre indo.
1: Ontem veio um trabalhão aqui, não me seguro com o equilíbrio, veio um trabalhão aqui de reis. Digo, aí, tive que o meu homem virar a vontade, já não quer ajudar.
0: Olha lá, Esther, mas isso é caipirinha.
1: Esborrei-me toda, mas engraçado que não me queixei de dizer assim, tu estás a esborrar, não para mais,
0: ajuda-me a levantar. Não há problema, ajuda-me a levantar que a caipirinha já passou.
1: Já passou a
0: pôr. Põe. Olha lá, lá.
1: Está tudo bem.
0: É assim. Então, e qual é a música que a Esther quer ouvir?
1: Ah, eu queria ouvir uma música muito feliz que fala da mãe.
0: Uma música da mãe, ok.
1: Agora, uma música da mãe.
0: Tá e bem? É dedicada a quem? Já se sabe quem é.
1: À minha mãe. Agora, à minha mãe que não está cá, mas está comigo. Está dentro do meu coração.
0: E a todas as mães do mundo.
1: E a todas as mães do mundo. Foi isso que eu falei primeiro. A todas as mães do mundo.
0: Sim, senhora. Pronto, Esther. Muito obrigado pelo telefonema.
1: Obrigada.
0: E até breve.
1: E pronto, e um abraço para todos, para toda a gente que me está a ouvir, que me conhecem. Um beijinho para todos e um feliz domingo.
0: Até neste caso, um abraço também para o Dominique.
1: Também para o Dominique. E sozinho, não, que não está a ouvir, fugiu para casa.
0: Ai, fugiu para casa.
1: Mas ele também sabe que estava comigo agora aqui.
0: Exato. Pronto, Esther, então até uma próxima e muito obrigado pelo telefonema.
1: Obrigada a ti, obrigado por tua amizade, que és uma boa pessoa.
0: Espero bem que sim.
1: É, obrigada por tudo.
0: Muito obrigado, Esther, também. Ali, tchau, até à próxima.
1: Tchau, beijinho.
0: Ali. Bom dia tchau. A todos os amigos e faça como a Esther. Telefonem ao 05-5650-6999. E daqui a bocadinho, mais 5 minutos, vamos escutar então uma música para a Esther. Continuamos com música portuguesa.

E um grande parabéns a todas as nossas mães, mães queridas. E mais uma vez, hoje é o dia de mãe aqui em França e eu desejo mais uma vez a todas as mães que nos escutam e aquelas que já partiram, que estão lá em cima a olhar por nós, para vocês todos, muitos beijinhos, mães queridas. E vamos continuar com a música portuguesa. Vamos já então, vamos lá.

E vamos, caros amigos, anunciar aqui algumas festas que se passam aqui na região de Bordeus. Bordeus e arredores, não se esqueçam. Vamos ter exatamente, isto segundo informações que tenho, porque às vezes não tem informações não se pode falar. Para já, um grande obrigado ao mercado de gastronomia de Senão, que já passou, já foi no fim de semana passado, e foi um espetáculo. As pessoas gostaram, as pessoas estiveram contentes e havia muita gente. Então, Senão, mais uma vez, a Vila de Senão e a Alegria Portuguesa da Gironda estiveram de parabéns. Parabéns para vocês, então, para esta grande festa de 3 dias que houve em Senão. E depois vamos já passar para o fim de semana que vem. E temos também a anunciar que o CSP de Vinalva do Ornon tem umas datas históricas. Eles são campeões. Viva o CSP! CSP, vocês quiserem, passem ao estado de Vangermesse, em Vinalva do Ornon, perto do Burgo de Vinalva. E o CSP tem bastantes equipes, tem, vocês quiserem ir lá passar às quartas-feiras, às terças, isto tudo. Ou ao fim de semana também podem passar. O CSP está com grandes equipas, tem uma boa escola de futebol. E para as pessoas que estão interessadas, podem lá passar nos treinos às terças-feiras à tarde e à noite. E às quartas-feiras à tarde para a escola de futebol que está. E depois tem equipas séniores que são campeonas. É um espetáculo. O CSP está a ser um espetáculo. Viva o CSP. E depois tem também a equipa feminina. Não se esqueçam, vocês passem, vão se informar. E, mais uma vez, bravo para o CSP. Depois temos também, no dia 6, já não é aqui na região, mas já vimos ver aqui a região, vamos para Barsac. Barsac, no dia 6, sábado 6, há uma noite, soirée mousse em Barsac, no Parque Montalivé, e a partir das 8 horas temos a atuação do grupo folclórico Alto Minho Bordeaux. O Alto Minho vai estar tão presente por 18 horas em Barsac, no Parque Montalivé, perto da Mairie de Barsac. E temos depois a soirée mousse. Vai lá, quem quiser ir dançar na mousse, vocês vão, não há problema, é só ir e participarem. Comes e bebes todo o dia, toda a tarde, lógico. E depois temos também, no mesmo dia, no 6, mas isso já é diferente, porque aqui na região já, temos então, no sábado à noite, e é diferente, temos um jantar com bacalhau à Casa dos Arcos, com a módica soma de 25€ para os adultos, 15€ para as crianças. Isto, então, na Casa dos Arcos, em Bordeaux, em Begles. E depois temos, no 7 de junho, temos um festival também de folclore, isto tudo também na Casa dos Arcos, com a Casa dos Arcos, as Saudades de Portugal de São Genevieve, o Rio Lima do Alto Minho de Lyon e a Alegria do Minho de Pau. Isto então, a partir das 15h30, na Casa dos Arcos, em Begles. Não se esqueçam, isto no 6 e 7 de junho. E depois temos, um bocadinho mais tarde, temos então no 27 de junho, temos o clássico Arcos, junto com a Casa dos Arcos, organizam uma festa também no sábado com a Zafira. Venham então também para esta noite de espetáculo na Casa dos Arcos e clássico Arcos. Não se esqueçam então, isto é umas festas que eu tenho aqui para dar a informação. E depois, se vocês tiverem mais alguma coisa, não tenham problemas em telefonar aqui para a rádio ao 05 56 50 69 99. Eu cá estarei para vos informar o melhor possível e para dar também as informações necessárias. E vamos continuar com a nossa música. Não se esqueçam então, se tiverem mais alguma coisa para dizer, que não foi dito agora, 05 56 50 69 99. E não se esqueçam então, as mães, hoje é o dia de todas as mães. E depois, logo, é lógico que os pais também existem, mas não é já agora. Tem que esperar, parece que mais 15 dias ou 3 semanas. Pronto, vamos então continuar com música portuguesa.

De jeito nenhum, mas isso não há problema. E vamos já para outra música, uma música pedida pelo Sr. António Vital, que pediu uma linda canção do Kim Barreiros com a Cabritinha. E esta canção é dedicada à rádio Muito Obrigado e também para a sua família, para os seus amigos e especialmente para a sua mãe, que está a olhar por ele lá no céu. E vamos então ao Kim Barreiros com aquela canção da Cabritinha.

E agora, nos peitos de cabritinha, vamos já para outra, pedir para o Sr. Abel Pereira. O Abel Pereira pediu uma linda canção também do Emanuel, com o Ritmo do Amor, para a equipa de rádio e para ele, para prazer pessoal. Vamos a ela. E bom dia também, Sr. Abel Pereira.

0: Muito bem, muito bem. E vamos sempre continuar, mais uma pequena informação, vamos a ela. Informações nós temos muitas, mas é preciso vocês também nos dizer as informações que têm aqui para nós sabermos, senão nós não sabemos nada. Mas esta informação agora é também que temos aqui o Zé Malhoa com Morena Kuduro, que é para o CS português de Vila Adorno.
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0: CS Português, vocês podem passar quando quiserem, podem lá ir visitar. E para mais informações, se forem 05 56 50 69 99. E um grande bravo ao CS Português de Vinlave d'Ornon. Ao CS, aos jogadores, ao staff, a todo mundo que estão fartos de trabalhar para que as equipas estejam lá onde elas estão.

0: Exatamente. É só Kuduro lá na sua aldeia. Exato, exato, exato. E vamos lá para começar, vamos lá continuar.
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0: 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Vamos então para mais música portuguesa.

E vamos para mais um despedido com o Toy, És Tão Sensual, a pedido da Lourdes Pereira para a rádio. Muito obrigado para a sua família e para os seus amigos que estão em Portugal, em Ponte de Lima. Vamos então ao Toy.

Exatamente, e vamos continuar com Sérgio Rossi a pedido de... A pedido, como é que acho que foi marcar tanta coisa. Ah, Georgina Pires. Georgina Pires, para a sua família, para a rádio, muito obrigado. Para si pessoal, ela quer escutar o Sérgio Rossi, És Perigosa. Feedbacks.

E António Vieira pede aquela canção Tá Maluca, do Rogério, e vamos então, do Ricardo, e vamos então a esta canção Tá Maluca, para o seu prazer pessoal e para a rádio, muito obrigado. Tá Maluca. Não é, não é, Rogério?

0: E temos mais um ouvinte em linha. Bom dia.
1: Muito bom dia.
0: Bom dia, senhor Sérgio.
1: Olá.
0: Está tudo numa boa?
1: Tudo muito bem.
0: E está um dia, está um dia espetacular.
1: E o dia está bonito, viemos de chegar, fomos dar uma volta ao jardim.
0: Sim, senhora.
1: E, Rinhaque,
0: e foi para, foi, e para, agora... foi a trabalhar ou para passear?
1: Não, fomos passear, fomos passear em família, com o meu dia da manhã.
0: Ah, pronto, pensava que era às vezes, vai ao jardim para, para trabalhar, atenção, hein?
1: Não. O domingo não.
0: O domingo é o dia do senhor e da senhora.
1: E do senhor, e da senhora, e das crianças. E,
0: exatamente.
1: Queria aproveitar o domingo.
0: E está, está muito bom. E hoje parece que está, vai estar bom, com muito calor.
1: Sim. Menos um pouco que a semana passada, um pouco menos. Melhor, porque 30, 35 graus é muito calor.
0: É muito calor.
1: Só dá 24, o senhor diz, penso que é só 24, já chega. Já chega para passear, para apanhar um quadro de sol.
0: É verdade. Então,
1: já chega 20 mais.
0: Então, Sérgio, vamos lá então. É uma dedicatóriazinha, não é?
1: Sim, queria dedicar, já que é o dia da mãe, a todas as mães aqui da França. Hoje é dia da mãe em França, não é dia de mãe em
0: não,
1: Portugal.
0: Não, ao Portugal já foi. Ao Portugal,
1: Portugal já foi. Portanto, a todas as mães, a minha esposa também é mãe, graças a Deus, tenho dois filhos. E pronto, e gostava de ouvir aquela mãe, aquela música muito, muito famosa, Mãe Querida, que acho que é da Ágata, que a canta.
0: Sim, senhor, eu vou já à procura dessa música para e depois a gente vamos passá-la.
1: Com certeza, muito obrigado então. Okay. E então, continuação, tudo bom.
0: Pronto, eu acho que o melhor é a gente escutar já essa canção, não é?
1: Sim, já pode ir pôr. Já
0: pois,
1: pode,
0: posso pôr já agora.
1: Estou à espera que a esposa faça o almoço, chegamos agora para dar qualquer coisa para almoçar. Enquanto espero, também vou telefonar e vou pedir uma música.
0: Vamos a ver se eu tenho aqui a Ágata com a mãe querida, vamos a ver. Penso que sim. Eu vou já passá-la, está bem?
1: Muito obrigado.
0: Pronto, então muito obrigado, Sérgio, e até breve.
1: E até breve.
0: Tchau, até breve, obrigado.
1: Tchau, obrigado.

E pronto, estivemos mais uma linda canção aqui do meu querido mês de agosto. E agora vamos para mais uma música. Uma música foi pedida pela senhora Gracinda de Merinhac, que pediu uma linda canção também dedicada a todas as mães, especialmente para a sua mãe, que é aquela canção que vai ser, nesta vez, é em francês, e que quer dizer Tu me manques, mamã. E vamos então para esta canção de Tu me manques, mamã.

Estivemos com um pequeno. Estamos com um pequeno bug que não quer marchar. Não, o som falhou. Não, tenho que. Peço desculpa, vou passar a música em CD e depois vamos ver se a internet quer marchar, porque ela agora não está a querer marchar. Peço desculpa à senhora Gracinda, mas eu vou ver se consigo, tenho que passar, vou ver se consigo. Vamos então continuar com mais música.

Très jolie chanson, tu me manques maman. C'est vrai que les mamans, elles nous manquent. Et voilà, c'était la journée, aujourd'hui la journée de la mère. Et je souhaite encore une fois à toutes les mères tout le bonheur. 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E caros amigos, então, depois de escutarem esta linda canção, nós estamos já, estou quase a terminar esta emissão. Esta emissão que vai estar a ir para o ar desde as 9 horas da manhã, das 11 da manhã, e que agora cá estarei para vos mais uma vez, agora sábado que vem, no lugar do meu amigo Albano, cá estarei para levar a vocês mais música, informações, e depois deixo-vos aqui até 15, 2 a 15 dias, se Deus quiser. Pronto, caros amigos, agora vamos terminar esta linda emissão com Portugal Sem Fronteiras, que esteve aqui, e vamos com quê? Acabar com uma linda canção que é o Hino Nacional Português, para lembrarmos que somos todos portugueses e que Portugal é sempre o nosso país. Hino Nacional Português, a portuguesa.

então desejo-vos um bom domingo, que se passe bem. Temos mais um fim de problema da internet, mas não importa, estamos a acabar com o professor, a acabar com o programa. Já são 12 horas e 47 minutos. Desejo-vos então um bom domingo, uma boa